de qualquer, mas qualquer mesmo, qualquer, qualquer plano de educação que pareça fácil e rápido e vá representar uma ameaça de democratização do ensino de primeiro grau.

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1: Do Império Serrano, Arlindo Cruz, partido alto, que fala do cara que faz a macumba pra mulher, é o contrário.

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